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Bom dia, bons dias para o outro lado, o Riminho, para toda a malta. Uma boa quinta-feira. 30 de julho, estamos quase a despedir o mês de julho. Hoje é o penúltimo. Hoje é um dia muito especial porque é o dia da amizade. E cá está o Pifas, eu sou o Diamantino Graça Fernandes. Vamos estar aqui na vossa companhia até às 10. A temperatura já vai nos 18 graus. De manhã a coisa estava, começou enfarruscada, mas depressa, olha, ainda está aí umas nuvens, uma enfarruscadela no céu. Ora bem, hoje não há notícias. Ainda não chegaram a Vila Nova de Cerveira, o que lamentámos. Assim vai ter o Pifas que inventar para aqui umas coisadas. Olha, mas para já, olha, um abraço e um beijinho para a Cristina, padaria e pastelaria Rampa, com guia do Gandra Valença, também é Portugal. Já por cá passou a Cristina, boa distribuição. Boa quinta-feira para toda a malta. Alto Minho, vizinha Galiza. Está um tempo espetacular. É pena é os incêndios. E para além da destruição de muitas habitações, também muitos animais a morrer com estes incêndios em Portugal, em Espanha, em França, sei lá, por todo lado. Naturalmente que isto tem mão criminosa, digo eu. Então hoje o dia da amizade. Ora bem, à quinta-feira, o dia da feira semanal em Monção, onde mais... Ah, do outro lado ali, em frente a Valença, Tui, intui a feira ali do outro lado do rio, e também, olha, Vila Praia de Âncora, a feira mensal, e para além de Vila Praia de Âncora, também há em Barcelos e na Trofa. Olha, você que está de férias, olha, aproveite para feirar, fazer umas compras, gastar alguns euros. Ora bem, também uma coisa que vos vou dizer, já que não há notícias, há vários locais aqui na vila de Vila Nova de Cerveira que estão interrompidos ao trânsito, até porque... olha bem, ontem foi a noite do folclore. Hoje já começou a alvorada, já ouvi para aí uns tiros. Hoje há o cortejo etnográfico das freguesias às 7h30 da tarde, 19h30. No final, o grupo espetáculo com o grupo Curtição, Curtição dos Arcos de Valdebez, e depois o DJ Emanuel. Isto é a programação para hoje das festas Conselhias em honra do mártir São Sebastião em Vila Nova de Cerveira. Bem, mas dizer-vos também que, pois, então o trânsito em alguns lados, isto porque logo à noite há o desfile do cortejo das freguesias, o cortejo etnográfico, e em vários locais o trânsito está cortado. Pronto, a Câmara Municipal de Vila Nova de Cerveira, olha, pede mais um tiro à alvorada. Compreensão e a todos os moradores, a todos a gente que visita Vila Nova de Cerveira, a todas alternativas por todo o lado para chegar aqui, ali, acolá. Até porque, olhe, há uma coisa que é verdade. Ainda o médico me disse, olhe, senhor Diamantino, caminhar faz bem à saúde. Olhe, pois é, eu às vezes ponho-me a pensar, caminhar faz bem à saúde. Mas há muita gente que, se puder entrar com a sua viatura dentro do estabelecimento comercial, entra à vontade. Não quer andar um passo a pé.

É verdade, a temperatura aqui começou em Vila Nova de Cerveira já há muito tempo, com uns 16 graus, é verdade. Já vai subindo, vai subindo. Assim a subir, ainda vai chegar lá acima, à beira do viado. Pronto, é o dia da amizade. Olha, e por falar no dia da amizade, deixa que vos diga que as mulheres adoram fazer amor com os alentejanos, é verdade. Todas as mulheres adoram fazer amor com os alentejanos. Sabem porquê? Porque uma rapidinha demora horas e horas e horas, é verdade. Isto é que é...

vai passando 15 minutos depois das 8. Jalabão! Para essa malta toda que está espalhada por esse mundo fora, em França, é pá, está muita malta em França, ouvir a Rádio Cerveira, na Alemanha, é verdade, e na Suíça. O amigo Tino lá na Suíça deve estar a preparar a mala para vir até onde? Até Tabagão. Bem, então, olha, já sabem que logo à noite, a partir das 10h30 da noite, 22h30, na Urgeira, nas festas de Nossa Senhora da Saúde, um grande espetáculo, é verdade. Olha, vai lá estar o Pifas e o Ruizinho de Penacova, duas figuras do espetáculo nacional. O Pifas vai apresentar o Ruizinho de Penacova logo na Urgeira, 10h30 da noite, num grande espetáculo, promete. Ruizinho de Penacova. Já agora também, porque tem ardido, claro, tem morrido queimados muitos animais nestes incêndios. Então, olha, pois é verdade. Ruizinho de Penacova. Com a festa dos animais. Logo à noite vai estar na Urgeira, em Valença. O galo fica a partir das 10h30 da noite.

Ora, Ruizinho de Penacova, então logo à noite vai estar ali na Urgeira, num grande espetáculo, a partir das 10:30 da noite, a não perder. E o Pifas vai lá estar a apresentar este popular e grande artista, o Ruizinho de Penacova. Isto é que é o Rei da Alegria!

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27 minutos depois das 8 da manhã. É a alegria da Rádio Cerveira e o Pifas até às 10.

Ora bem, com esta alegria do carimbó português, isto foi uma senhora chamada Micaela que cantou, é verdade, é verdade. Micaela! Anda, Ruizinho!

Tem juruizinho que roubar as galinhas e voltá-las a vender ao dono, de facto. É verdade. Ora bem, o tempo vai passando, 33 minutos depois das 8. Há bocado falei daquela da rapidinha dos alentejanos, pois claro. Sabem o que é que faz um alentejano debaixo de um sobreiro? Está à espera de tirar a cortiça. Ai, as pulguinhas e as pulgas. Olha, e as pulgas, pá. As pulgas onde é que andam? Ah, pá, é tanta praga de pulgas, pá. Ainda ontem vi na televisão, aí, ou num lado qualquer, uma praga de pulgas.

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1: Amanhã já esteve melhor, o sol já esteve a brilhar com outra intensidade. Agora está um bocadinho a coisa enfarruscada, mas 44 minutos já lá vão depois das 8 da manhã. Bom dia, malta. É quinta-feira, é o dia 30 de julho. Falta só o dia da manhã para acabar o mês de julho, hein? É verdade. E hoje é o dia da amizade. Amizade. Pronto, ó Zé. Tu és José que fuma ou não?

Pois é, tu és o Zé que fumas. Tu és o fumador. Com este calor, cuidado. Cuidado ao deitar a ponta do cigarro fora, essa coisa toda. Está bem? Pronto. Então vamos lá, olha. Para o outro lado do rio também. Esta musiquinha assim.

Ora bem, a nossa homenagem também a agentes do outro lado do Rio Minho, aqui, este pessoal aqui mais perto, mais cerca aqui de nós, aqui da Galiza, pronto. Ora bem, já agora um abraço para o amigo António Serradora lá para Carregal da Riva, muito bem. Para ele e também, olha, já agora, os nossos sentimentos porque o falecimento da irmã do amigo António Serradora. Ora bem, e então, olha, vamos assim, olha, vamos aonde? Olha, o buraco. Buracos há muitos, ó. Há muitos buracos, não é? É verdade. É o Zé do Pipo. E o buraco.

Já passa o dia. O Zé do Pipo passa o dia a pensar no buraco. Ora bem, e 4 minutinhos, 3:30 para as 9 da manhã. É verdade, também já nos chegou aqui o cartaz do 19º Festival de Bandas de Música de Vila Nova de Cerveira, no dia 27 de setembro, no Terreiro. Vejam só as bandas convidadas: a Banda Nova de Barroselas, Viana do Castelo, a Agrupação Musical do Rosal, aqui do outro lado do rio, a Banda Marcial de Guifães da Maia, ali da Maia, Porto, a Banda Filarmónica da Mama Rosa Oliveira do Bairro e a Banda Musical de São Martinho de Feijões Oliveira das Meias. Grande espetáculo de bandas, dia 27 de setembro, aqui no Terreiro, em Vila Nova de Cerveira. É verdade, a não perder, porque cultura, arte e beleza natural em Cerveira sem igual. É verdade, sem igual. E agora? E agora? Estalpifas até às 10. Nesta que é o dia da amizade, quinta-feira.

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1: Cinco dias de tradição, música com destaque para Calema e Tony Carreira e celebração religiosa. De 29 de julho a 2 de agosto. Depois do dia de ontem ter decorrido o desfile de ranchos, Rancho Folclórico Infantil Juvenil de Gondarém, Rancho Folclórico de Campos, Rancho Folclórico Etnográfico do Areal, atuação de ranchos e ainda DJ, o dia de hoje, 30 de julho, com um cortejo etnográfico pelas 19h30, o grupo Curtição, a partir das 22h, e depois o DJ Emanuel. Para amanhã, 31 de julho, DJ Edu Cunha e DJ Sul, às 19h30 e às 23h30, cá está, concerto da juventude, com o apoio do município, os Calema, para uma noite grande em Vila Nova de Cerveira. No final, DJ João M. Muita diversão e muita e diversa gastronomia. Valença apela à participação da comunidade em inquérito sobre saúde e bem-estar. A Câmara de Valença convida todos os munícipes com mais de 15 anos a participarem no inquérito sobre saúde e bem-estar, que permitirá conhecer melhor as necessidades da população e contribuir para a definição de políticas de saúde mais ajustadas ao Conselho. Enquanto membro da Rede Portuguesa de Municípios Saudáveis, Valença associa-se à segunda edição deste estudo, que decorre durante 2026 e pretende recolher informação essencial sobre a saúde, o bem-estar e a qualidade de vida dos residentes no Conselho de Valença. O inquérito está já disponível, pode ser consultado na página do município de Valença. A participação de cada cidadão é fundamental. As respostas permitirão identificar as necessidades, expectativas e desafios da população, fornecendo dados que apoiarão a Câmara Municipal e as restantes entidades competentes na definição de estratégias e medidas que promovam uma melhor qualidade de vida e estilos de vida mais saudáveis. O estudo integra o projeto Atlas dos Municípios Saudáveis, desenvolvido pela Universidade de Coimbra. O questionário é voluntário, anónimo e confidencial, demora cerca de 15 minutos a preencher e destina-se a todas as pessoas com 15 ou mais anos, incluindo cidadãos, imigrantes e trabalhadores deslocados. A Associação pede aos portugueses para falarem português na Galiza. A Associação Galega da Língua, conhecida como AGAL, lançou a campanha Falo Galego, Fala-me Português, com o objetivo de incentivar portugueses e galegos a comunicarem cada um na sua própria língua, sem recorrer ao chamado portunhol. A associação explica que muitos portugueses desconhecem a proximidade linguística entre o galego e o português e, por isso, tentam adaptar a forma de falar quando contactam com cidadãos da Galiza. A campanha arrancou a 25 de julho, Dia Nacional da Galiza, e pretende sensibilizar tanto os galegos que visitam Portugal como os portugueses que se deslocam à região espanhola, promovendo uma comunicação natural entre as duas línguas. A iniciativa inclui ações de divulgação, materiais promocionais e campanhas nas redes sociais, reforçando a ideia de que portugueses e galegos podem entender-se sem necessidade de mudar de idioma. A GAL, a Associação Galega da Língua, defende ainda uma maior aproximação do galego à comunidade lusófona, valorizando as raízes históricas comuns entre as duas línguas. Os resultados das provas finais do nono ano revelam uma descida no desempenho dos alunos portugueses, especialmente a matemática. Segundo dados divulgados pelo Ministério da Educação, a média nacional da prova de matemática caiu para os 49 pontos, numa escala de 0 a 100, tornando-se negativa pela primeira vez nos últimos anos. Em comparação com 2025, a média desceu 3 pontos. Mais de metade dos alunos reprovaram a disciplina. Das cerca de 97 mil provas realizadas, registaram-se mais de 52 mil negativas. Também a português, os resultados pioraram. A média nacional fixou-se nos 55 pontos, menos 3 do que no ano anterior. Apesar de continuar positiva, a percentagem de negativas aumentou de cerca de 31 para 40. As provas finais do nono ano realizaram-se em junho e envolveram cerca de 95 mil alunos em todo o país. O Ministério da Educação atribui o atraso na divulgação dos resultados aos problemas registados no processo de digitalização dos exames. Agora a fechar. O touro que queria tomar café em Girona, Espanha. Imagine que está a tomar calmamente o seu café da manhã e de repente entra pela porta um cliente com quatro patas e mais de 500 quilos. Os clientes e funcionários de um bar na província de Girona, em Espanha, apanharam o susto das suas vidas. Um touro de grandes dimensões escapou-se e decidiu invadir os

0: estabelecimento. O pânico instalou-se por momentos, mas o herói do dia foi mesmo o empregado de balcão. Com uma calma digna de um mestre de fado, ele conseguiu gesticular e encaminhar o touro pacificamente para a saída sem que ninguém ficasse ferido e sem partir uma única chávena. Bom, qual se costuma reclamar, quando o café demora, pelo menos não tem de dividir a mesa com um touro bravo. Eu fico por aqui, desejo-lhe uma ótima quinta-feira, volto em próximas edições.
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1: Ora bem, a temperatura vai aumentando, 19 grausitos nesta altura. Está enfrascado o céu com as nuvens, mas está quente, está quente. Está quente e para, olha, como o Rui na informação já falou que hoje já acontecerá a alvorada. O cortejo etnográfico está agendado para as 19h30, 7h30 da tarde, no final a atuação do espetacular grupo Curtição e no final o DJ Emanuel. Programação para hoje das festas concelhias em honra de mártir São Sebastião. A não perder logo à noite o espetacular cortejo etnográfico de todas as freguesias do concelho estarão representadas. Ora bem, a Assembleia dos Compartos dos Baldios da Freguesia de Cornes, o Sr. Presidente da Mesa, o José Augusto Sobreiro Domingos, convoca uma Assembleia, uma reunião extraordinária amanhã, 31 de julho, às 6h30 da tarde, amanhã, sexta-feira, no edifício sede do Baldio da Freguesia de Cornes. Ponto 1, aprovação da minuta de acordo prévio de cedência do direito de exploração cinegética à Associação Amigos Caçadores para efeitos da concessão da zona de caça associativa Amigos Caçadores. Amanhã, então, uma reunião extraordinária, 31 de julho, 18h30, da Assembleia dos Compartos dos Baldios da Freguesia de Cornes. Ora bem, hoje a parte boa das festas de Nossa Senhora da Saúde na Orejeira, para hoje, 22h30, a grande festa com o Ruizinho de Penacova, um grande concerto a não perder. Amanhã, sexta-feira, às 9h, a Eucaristia, e depois no final, Procissão de Velas, e no final da Procissão de Velas, o grupo Calhambeque, espetáculo, Calhambeque de Paredes de Coura, e no final, o DJ Alex. No sábado, a música é gravada, nestes dias todos, pela Voz do Gadanha. Às 16h, sábado, cantares ao som da concertina, Pedro Gajadinho, o Júnior Peixoto e a Diolinda Passos. No final, Show Bambe e o DJ Nilde. No domingo, dia 2 de agosto, a missa solene e sermão pela Filarmónica Juvenil AMLV de Valença, às 11 da manhã. A procissão às 5h30 da tarde de domingo. À noite, um grande arraial pela Orquestra Espanhola. É espetáculo. Los Players e o DJ ARS. Na segunda-feira, dia 3, a Orquestra Costa Rica de Freestas. E na terça, dia 4, às 10 da noite, despedida da comissão e atuação do grupo Maré Viva. As grandes festas em honra de Nossa Senhora da Saúde, ali na Orejeira, em Valença. A não perder hoje à noite, 10h30 da noite, o grande espetáculo com o Ruizinho de Penacova. O Pifas vai apresentar este grande artista. Ora bem, também, Motores e Memórias, Passeio de Motas, Festa do Imigrante, 8 de agosto, concentração às 8 da manhã, no Centro Cultural de Tem. 8h30, bênção dos capacetes. Prémios para o melhor capacete e o maior grupo. Os sócios pagam 20 motas. Não sócios, para os sócios, 20 motas, 18 para o almoço. Não sócios, 23 e só o almoço, 20 euros. Isto a não perder este grande espetáculo de motores e memórias. Passeio de motas e festa do imigrante no centro. Organização do grupo de bombos de São Gonçalo. Detém. Mas temos aqui também festas e tradições e sabores da aldeia em agosto 7, 8 e 9 na Freguesia de Covas. Tradição, cultura e diversão, Largo da Junta da Freguesia. Venha celebrar o que é nosso. Música ao vivo, tasquinhas, jantares com sabor e tradição e representações culturais. Visite a nossa terra Covas e sinta as nossas raízes. Olha, grandes espetáculos em Covas, 7, 8 e 9 de agosto. Também aqui a Comissão de Festas de São Roque de Gontijo a promover um almoço e um bazar solidário. Isto para, a receita é para as obras da Capela de São Roque. Vai haver pá de porco no forno com batata assada no local e takeaway. Custa 15 bazares. Pronto. E o almoço é às 13 horas e o bazar às 15. 9 de agosto, naquele bonito local que é São Roque de Gontijo. Mais, temos também a festa de São Roque de Gontijo. É no dia 21, 22 e 23 de agosto. Ainda falta muito para falar disso. Também vai estar em festa, perdão, aqui o São Roque de São Roque, aqui em Goião, 14, 15 e 16. Aqui naquela capela, que praticamente eu aqui dos estúdios da Rádio Cerveira consigo ver a capela de São Roque. Ali, a grande romaria de São Roque. 14, 15 e 16 de agosto. Goião, a não perder também. E agora, olha, há uma espetacular viagem num sábado 5 de setembro. Vamos às concertinas, visitar o Museu Etnográfico da região do Volga, por apenas 40 euros. Chegada a um restaurante ali da região de Águeda, pequeno almoço, a seguir uma breve palestra comercial sobre artigos do lar e do bem-estar, seguido de um almoço sarada de leitão à moda bairrada. É verdade, comer e chorar por mais. Depois do almoço, visitar o Museu Etnográfico da região do Volga. São mais de 50 mil peças expostas. No final, atuação do grupo folclórico da região do Volga. Folclore, por 40 euros no dia 5 de setembro, esta espetacular viagem. Inclui a visita ao Museu Etnográfico da região do Volga. Vamos às concertinas. Para marcações, 965-045-609. 965-045-609. Pronto, e agora vamos falar de comes e bebes. 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O Restaurante Lima, por sua vez, hoje tem um espetacular arroz de polvo. 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Pois, está tudo dito. Está tudo dito. Então não se esqueça que logo é o cortejo etnográfico às 7h30 da tarde, 19h30, aqui em Vila Nova de Cerveira, ao desfile de todas as freguesias, cada uma mostrando o que melhor tem na sua freguesia. Depois, no final, atuação do espetacular grupo Curtição e, ao finalizar o Curtição, o DJ Emanuel. Festas do Conselho, em honra do mártir São Sebastião. Hoje, o segundo dia. Pronto, para amanhã, não se esqueça que está agendado o concerto da juventude, o Escalema, espetáculo, o Escalema em Vila Nova de Cerveira. Amanhã, concerto, a partir das 23h45, da meia-noite menos um quarto. Pronto, para amanhã. Pronto. Então, olha, e a música? Ora, a música! Vamos lá, a música! É o Pifas até às 10, com Diamantino Graça Fernandes.

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3: Ora bem, logo à noite então vão estar, vai estar quem? Os Calema aqui, não, amanhã que são os Calema, amanhã à meia-noite menos um quarto, às 11:23:45, amanhã no concerto da Juventude. Aí estão os Calema, amanhã em Vila Nova de Cerveira, grande concerto da Juventude, às 23:45.

Amanhã à noite, concerto da Juventude, às 23h45, pelo menos é o que está no cartaz, à meia-noite menos um quarto, dos Calema. É o concerto da Juventude. Ouvimos este tema que o Calema amanhã à noite vai ali deliciar toda a gente ali, a grande espetáculo com os Calema amanhã à noite. Ora bem, e agora deixando isso, temos um amigo em Serdal que está de aniversário hoje. Epá, o amigo Ângelo calou-se tão caladinho para não dizer que hoje estava de aniversário. Também quase não faz anos no mês de julho, que hoje é o penúltimo dia. Mais um bocadinho já não fazia anos. Pois, o Ângelo, então, está de aniversário hoje. Como é que o Pifas soube? O Pifas descobre tudo. Então, um amigo, o Luís Boeta, descobriu que ele hoje está de aniversário. Calou-se, sabem porquê? É para não pagar nada a ninguém. Mas o Pifas, aqui, os parabéns ao amigo Ângelo.

verdade. Então, parabéns ao amigo Ângelo. Olha, sabem quantos anos é que ele comemora hoje? Pois é. Está a fazer contas. Isto é complicado. 35 em cada pé. Pois é, 35 anos em cada pé. Pronto, então, olha, parabéns ao amigo Ângelo. E ainda bem que lá o amigo Lisboeta, o Luís, se lembrou dele. Senão estava caladinho, é? Pois é, pois é. É, caladinho para não pagar o cupinho, como diz o outro. Pois é. Olha, então esta música para o amigo Ângelo, hã? Bem, vai esta. Vai esta música assim, para ele. Nem de propósito, é? Ora bem, então vamos lá. Para o Ângelo. Ele é como eu pesca bem no prato. Oh, minha caninha!

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Ruizinho de Penacova com tapelha racha. Pois, claro. Então, logo à noite, na Orujeira, 22h30, o grande concerto do Ruizinho de Penacova. E então, deixa-me viver. Deixa-me viver. Um tema de Paulo Rezende. Quase a fechar a edição de hoje, quinta-feira, dia da amizade.

0: Ora bem, estamos mesmo a finalizar a edição de hoje do Pifas, esta quinta-feira. Ah, pois é, espera aí. A 5 minutos das 10 da manhã.
1: Mais um dia de trabalho.
0: Mais um dia de trabalho.
1: Começar, cheia a obra e o patrão. O serviço veio explicar. 30 metros de soalho.
0: Prometo voltar a estar cá a fazer-lhe companhia amanhã, a partir das 8 da manhã.

0: Então vamos embora, assim, a desejar a quem está doente rápidas melhoras. E para toda a malta do Alto Minho, vizinha Galiza e por todo o mundo. Continuação de boa quinta-feira.
1: Para fora, e 19h30,
0: cortejo etnográfico. No final, o grupo Curtição e o DJ Emanuel. É o programa para hoje das festas concelhias em honra de mártir de São Sebastião.
1: Foi apenas um jeitinho que eu fiz à sua empregada. Então eu vim embora.
0: Progeira também esta noite com um grande concerto do Ruizinho de Penacova às 22h30. Será apresentado pelo Pifas, o artista Ruizinho de Penacova, na Urgeira. A não perder este grande espetáculo do Ruizinho. Ora então, um abraço, um beijinho e olha, foi o Pifas com o Diamantino Graça Fernandes. Até amanhã, se Deus quiser. Continuação de boa quinta-feira.

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Caros ouvintes, sejam bem-vindos ao programa Meia Hora de Verdade. Ora viva, muito bom dia, caros ouvintes da RCC, muito bom dia a todos vós que estão em sintonia com a 93.6. Uma vez mais, estamos no nosso programa Meia Hora de Verdade e já sabe como é que é. Vamos debater aqui um teminho e depois é só música no play. Então, para iniciar, vamos ter com este faixa musical de Cataleia com a música intitulada Atrevimento. Pronto, seguindo também com o artista Anselmo Raff. Simbora, que é a música no player.

E assim foi, caros amigos, deixamos assim para trás esta faixa musical e seguimos sempre em frente. E assim eu vos convido a imaginar comigo uma realidade invisível para muitos, em que pessoas são exploradas, são enganadas e privadas da liberdade. Pronto, e se eu vos disser que o dia de hoje é dedicado a combater exatamente a este tipo de crime. Sendo assim, fiquem comigo nos próximos instantes que já vou me aprofundar nisto. E vamos ter agora com a faixa musical dos artistas C4 Pedro e Big Nelo, intitulada Calor e Frio. Simbora então, que é música no player.

0: vai ser muita carga mesmo.
1: E assim foi, caros amigos, deixamos por trás esta faixa musical de Big Nell e C4 Pedro, intitulada Frio e Calor. E simbora! 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Pronto, hoje 30 de julho, celebramos então o Dia da Amizade, mas também temos uma outra comemoração, que é o Dia Mundial contra o Tráfico de Pessoas. Pronto, isto foi instituído pela ONU em 2013. Este dia tem como objetivo aumentar a consciencialização sobre o tráfico humano e apoiar as vítimas, também as protegendo-os deste tipo de situação. Ora bem, antes de seguir, vamos ter com mais faixa musical, desta vez vamos ter com o artista Landrica, com a música intitulada Babette. Simbora, que é música no play.

0: E assim foi, caros amigos, deixamos para trás esta faixa musical de Ladrinque, intitulada Babette. E seguimos sempre em frente para dizer que o tráfico de pessoas, como todo mundo já sabe, é um crime muito grave que afeta milhões de seres humanos. É, pronto, a situação que eu posso dizer é que na Europa, por exemplo, temos as autoridades e organizações que trabalham diariamente para identificar vítimas e desmantelar as redes dos criminosos, né? E oferecer apoio a quem sofre este tipo de violência. A prevenção começa com a informação e para que isto aconteça é necessário a ajuda de todos. Ora bem, antes de continuar, vamos ter com as publicidades e já estamos de volta. Simbora!
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E assim foi que os amigos deixamos por trás esta faixa musical de Seth intitulada Michael Jackson. E simbora, sempre em frente. É, pronto, hoje dia mundial de luta contra pronto, o tráfico humano. O que é que nós em casa podemos fazer ou ter em conta que é para ajudar as autoridades? Primeiramente, temos que nos informar sobre certos sinais de tráfico de pessoas. Temos que apoiar as organizações que ajudam as vítimas, reportar qualquer situação suspeita às autoridades e, sobretudo, valorizar o trabalho digno. E pronto, nós contribuímos destas formas. E para quem acha que, pronto, é, quando vê certa cena é só fechar os olhos e deixar tudo passar que as autoridades resolvem, não é bem assim. Também temos a responsabilidade, não é? Quando vemos certas situações, reportar às autoridades. Ora bem, sigamos sempre em frente com mais faixa musical. Desta vez vamos ter com o artista Twenty Finger, com música intitulada Mãe Grande. Simbora, que é a música no play.

Eu sim foi, caros amigos, e deixamos para trás esta faixa musical mãe grande. Ora bem, e seguimos sempre em frente. Para dizer que hoje levantamos a voz por quem não consegue ser ouvido. E a grande verdade que fica para o dia de hoje é que nenhuma pessoa deve ser tratada como mercadoria. A liberdade e a dignidade humana são direitos inegociáveis. E proteger esses direitos é responsabilidade de todos nós. Fica a dica então. Ficamos assim. Vamos então ter com os Morris, com a música intitulada Atração ou Amor. Simbora, que é música no play.

E assim foi, caros amigos, deixamos por trás esta faixa musical. E antes de continuarmos para a próxima faixa musical, quero ainda informar, não é? 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E simbora para a próxima faixa musical, desta vez com o artista Sikai. Simbora, que é a música no play.

E assim foi, caros amigos, deixamos por trás esta faixa musical e seguimos sempre em frente. Desta vez vamos ter com o artista Landrique com a música intitulada Clima. Simbora, que é a música no play ou a temperatura vai subir. Simbora.

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E assim foi, caros amigos, e deixamos por trás esta faixa musical de Landrick, intitulada Clima. E sim, bora para mais 47 minutos, já passam das 10 da manhã, falta meio pouco, faltou só 13 minutos para as 11 da manhã. E seguimos sempre em frente até que bate o nosso horário. E lembro uma vez mais que falta um dia para o nosso concerto com os irmãos António e Frederico, os Calemas. E pronto, seguimos então com mais faixa musical dos próprios, intitulada Faz o Verão Chegar. Simbora, que é música no player.

E assim foi, deixamos por trás esta faixa musical e seguimos sempre em frente antes que bate na nossa carga horária. Vamos então ter com o artista Master Jake com a música intitulada Já Jão, simbora que é música.

E assim foi, deixamos para trás esta faixa musical e seguimos sempre em frente, seguimos, seguimos. E pronto, 55 minutos já passam da 10 da manhã, estamos mesmo a acabar, estamos mesmo na reta final do nosso programa. 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E assim, eu me despeço por aqui. E pronto, em breve, estou cá novamente, ao mesmo raio, às 10 da manhã. Então, fiquem bem e uma continuação de um ótimo dia. Grande abraço, au revoir, tchau, tchau, goodbye.

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2: Arrancaram as festas concelhias em honra de São Sebastião.
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2: Cinco dias de tradição, música com destaque para Calema e Tony Carreira e celebração religiosa. De 29 de julho a 2 de agosto. Depois do dia de ontem ter decorrido o desfile de ranchos, Rancho Folclórico Infantil Juvenil de Gondarém, Rancho Folclórico de Campos, Rancho Folclórico Etnográfico do Areal, atuação de ranchos e ainda DJ, o dia de hoje, 30 de julho, com o cortejo etnográfico pelas 19h30, o grupo Curtição, a partir das 22h, e depois o DJ Emanuel. Para amanhã, 31 de julho, DJ Edu Cunha e DJ Sul, às 19h30 e às 23h30, cá está, Concerto da Juventude, com o apoio do município, os Calema, para uma noite grande em Vila Nova de Cerveira. No final, DJ João M. Muita diversão e muita e diversa gastronomia. A Associação pede aos portugueses para falarem português na Galiza. A Associação Galega da Língua, conhecida como AGAL, lançou a campanha Falo Galego, Fala-me Português, com o objetivo de

0: A iniciativa inclui ações de divulgação, materiais promocionais e campanhas nas redes sociais, reforçando a ideia de que portugueses e galegos podem entender-se sem necessidade de mudar de idioma. A GAL, a Associação Galega da Língua, defende ainda uma maior aproximação do galego à comunidade lusófona, valorizando as raízes históricas comuns entre as duas línguas. Valença apela à participação da comunidade em inquérito sobre saúde e bem-estar. A Câmara de Valença convida todos os munícipes com mais de 15 anos a participarem no inquérito sobre saúde e bem-estar, que permitirá conhecer melhor as necessidades da população e contribuir para a definição de políticas de saúde mais ajustadas ao Conselho. Enquanto membro da Rede Portuguesa de Municípios Saudáveis, Valença associa-se à segunda edição deste estudo, que decorre durante 2026 e pretende recolher informação essencial sobre a saúde, bem-estar e a qualidade de vida dos residentes no Conselho de Valença. O inquérito está já disponível, pode ser consultado na página do município de Valença. A participação de cada cidadão é fundamental. As respostas permitirão identificar as necessidades, expectativas e desafios da população, fornecendo dados que apoiarão a Câmara Municipal e as restantes entidades competentes na definição de estratégias e medidas que promovam uma melhor qualidade de vida e estilos de vida mais saudáveis. O estudo integra o projeto Atlas dos Municípios Saudáveis, desenvolvido pela Universidade de Coimbra. O questionário é voluntário, anónimo e confidencial, demora cerca de 15 minutos a preencher e destina-se a todas as pessoas com 15 ou mais anos, incluindo cidadãos, imigrantes e trabalhadores deslocados. Os resultados das provas finais do nono ano revelam uma descida no desempenho dos alunos portugueses, especialmente a matemática. Segundo dados divulgados pelo Ministério da Educação, a média nacional da prova de matemática caiu para os 49 pontos, numa escala de 0 a 100, tornando-se negativa pela primeira vez nos últimos anos. Em comparação com 2025, a média desceu 3 pontos. Mais de metade dos alunos reprovaram a disciplina. Das cerca de 97 mil provas realizadas, registaram-se mais de 52 mil negativas. Também a português, os resultados pioraram. A média nacional fixou-se nos 55 pontos, menos 3 do que no ano anterior. Apesar de continuar positiva, a percentagem de negativas aumentou de cerca de 31 para 40. As provas finais do nono ano realizaram-se em junho e envolveram cerca de 95 mil alunos em todo o país. O Ministério da Educação atribui o atraso na divulgação dos resultados aos problemas registados no processo de digitalização dos exames. Agora a fechar. O touro que queria tomar café em Girona, Espanha. Imagine que está a tomar calmamente o seu café da manhã e de repente entra pela porta um cliente com quatro patas e mais de 500 quilos. Os clientes e funcionários de um bar na província de Girona, em Espanha, apanharam o susto das suas vidas. Um touro de grandes dimensões escapou-se e decidiu invadir o estabelecimento. O pânico instalou-se por momentos, mas o herói do dia foi mesmo o empregado de balcão. Com uma calma digna de um mestre de fado, ele conseguiu gesticular e encaminhar o touro pacificamente para a saída sem que ninguém ficasse ferido e sem partir uma única chávena. Bom, qual se costuma reclamar? Quando o café demora, pelo menos não tem de dividir a mesa com um touro bravo. Eu fico por aqui e desejo-lhe uma ótima quinta-feira. Volto em próximas edições.
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Começamos com um touro que está com o dependurado e que indica um período de sacrifício. Seja forte. O número da sorte é o 12. Virgem com 5 de paus, diz para ter alguma atenção com as suas tarefas e fazer o melhor que pode. O número da sorte é o 27. Já Gêmeos está com 4 de copas, que o incentiva a cultivar o amor e a harmonia em casa. Vamos a isso? O nosso número da sorte é o 40. E agora vou falar para um signo que é regido por Vênus e que pertence ao elemento ar. Qual será este signo? É Balança, pois claro, e está com 2 de ouros, que indica dificuldade no entendimento com o seu par. Presta atenção, o número da sorte é o 6. Já Carneiro está com 9 de ouros, que o aconselha a ser prudente. E o número da sorte é o 10. E Sagitário, 8 de paus, que significa que está cheio de ideias. Concretize pelo menos uma. E o número da sorte é o 30. Vamos saber agora como está o signo Escorpião. Está com 4 de paus, que indica uma boa proposta a nível financeiro. Parabéns, o número da sorte é o 26. Capricórnio com 3 de espadas, que o aconselha a ser mais equilibrado na sua relação com os que são mais próximos. E o dia da sorte é o número da sorte é o 35. E o seu dia da sorte é o dia, estão todos os dias. Peixe está com 2 de copas, o amor está bem presente na sua vida. O seu número da sorte é o 38. E agora vou falar para um signo que é regido pela Lua e que é muito sensível. Adivinhou qual é? É o signo Caranguejo que lá está. Está com o Cavaleiro de Copas, que lhe diz para fazer assim uma proposta ao seu par arrojada. É isso mesmo, força! O número da sorte é o 48. Já Leão, com a Rainha de Ouros, que significa que a harmonia e a união serão dominantes na sua vida. E o número da sorte é o 14. Aquário, com o Rei de Ouros, diz que sentirá, assim, vai sentir-se respeitado, valorizado pela família, por toda a gente que o rodeia. Coisa boa. E o número da sorte é o 5. 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

Olá, bem-vindos a Super Kizomba FM, duas vezes Jorge no início desta sexta-feira, primeiro no número 6, no Top 10 Super Kizomba Lua e depois na novidade 0 a 100. O último trabalho deste intérprete cabo-verdiano seguiu-se Dai Martins em Ser Bom e finalmente para recordar no super clássico Dom Kikas em Angolanamente Sensual, um tema de 2007. 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

0: De hoje com as vozes de S1 e também de Karina Gomes, explica num tema que nos chega por envio da nossa parceira Rádio Difusão Nacional da Guiné-Bissau, e a quem desde já agradecemos. Referência também para Gimado em Não Quero Essa Dama, nos Reis do Semba.
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0: passada, o Top 10 Super Kizomba conheceu um novo líder. É este doce mucubal de Livong que assumiu assim a liderança desta lista, que amanhã terá nova contagem a não perder. Obviamente, fim de semana também com pista de dança e o estreante DJ Sprata na Mixamba, a cota 2025, volume 1. Por hoje está tudo contado. Amanhã voltaremos a encontrar-nos. Até lá! 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

0: Silveira, 15 horas.
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0: 16 horas.
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3: Olá, ouvinte. Eu sou Rafael Molive e apresento semanalmente o Sintonia Brasil, onde apresento o melhor da música brasileira de todos os tempos. Sintonia Brasil revisita os sucessos musicais de cantores, cantoras e bandas de MPB, bossa nova, samba, jazz e pop. Este programa está sendo transmitido na rádio que traz as suas melhores lembranças, na sua melhor rádio. E ao som de Flor de Lis, de Djavan, na interpretação do Milton Banana Trio, damos início ao programa.

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5: E continuamos o programa com Gal Costa e Tim Maia, Um Dia de Domingo, Dulce Quental, Caleidoscópio, Ana, Desafinado, Maria Bethânia, Cheiro de Amor, Oswaldo Montenegro, Samba da Bênção e Blitz, a 2015.

Uma vez Menescal encontrou Tom Jobim pescando. Aí o nosso Antônio Brasileiro pediu ajuda. Menescal, me ajuda aqui. Menescal foi ajudar e de repente observou. Tom, tá faltando isca nos anzóis. E Jobim respondeu, que isso, Menescal? Eu não uso isca, já pensou machucar os peixinhos? Tava ali o poeta do Brasil. Drummond escreveu que muitos fizeram poesia, mas só Vinícius de Moraes viveu como poeta. Então tinha que ser com ele o fecho desse disco. Miele falou pra gente, ainda não inventaram um final melhor do que Samba da Benção. Vamos terminar com Vinícius, que falou que amar é vontade de ficar perto se longe e mais perto se perto. É melhor ser alegre que ser

É com uma mão a mulher só linda. E daí? Uma mulher tem que ter qualquer coisa além da beleza. Qualquer coisa de triste. Qualquer coisa que chora. Qualquer coisa que sente saudade. Um molejo de amor machucado. Uma beleza que vem da tristeza de se saber mulher. Feita apenas para amar. Pra sofrer pelo seu amor e pra ser só.

Feito essa gente que anda por aí brincando com a vida. Cuidado, companheiro. A vida é pra valer. E não se engane não, tem uma só. Duas mesmo que é bom. Ninguém vai me dizer que tem sem provar. Muito bem provado, com certidão passada em cartório do céu e assinada embaixo. Deus. E com firma reconhecida. A vida não é brincadeira, amigo. A vida é a arte do encontro, embora haja tanto desencontro pela vida. Há sempre uma mulher à sua espera, com os olhos cheios de carinho e as mãos cheias.

na poesia. Ele é negro demais no coração. Eu, por exemplo, fã do Capitão do Mato, Vinícius de Moraes, poeta e diplomata, o branco mais preto do Brasil, na linha direta de Xangô. Saravá, saravá. Sua bênção, Vinícius, tu que de tanto talento nasceste no plural. Sua bênção. Sua bênção, Noel, que tens flor no nome. A bênção, Dolores, plural de mulheres. Sua bênção, Caymmis, Buarques e Tons. Sua bênção, Beto Brasiliense, Belchior. Sua bênção, Paulinho da Viola. Todos os letristas que a gente ouviu, meus amigos, meus heróis, sua bênção, Gilberto Gil. A bênção a todos os poetas ausentes, não cabia a todo mundo. Mário Quintana falou que não tem por que interpretar um poema, o poema já é uma interpretação. Poesia a gente não define. Sua bênção, Quintana. A bênção, Roberto Erasmo. Sua bênção, Lamartine. A bênção, Menescal, que reuniste comigo todos esses que botaram nas letras brasileiras o que a gente sentiu e nunca conseguiu dizer. Sua bênção a quem aparecer. A bênção aos que virão, a bênção a quem já foi, a bênção. Vambora, Menezes, pescar sem isca. Pescar sem isca, só bênção. Valeu.

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1: Arrancaram as festas concelhias em honra de São Sebastião.
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1: Cinco dias de tradição, música com destaque para Calema e Tony Carreira e celebração religiosa. De 29 de julho a 2 de agosto. Depois do dia de ontem ter decorrido o desfile de ranchos, o Rancho Folclórico Infantil Juvenil de Gondarém, Rancho Folclórico de Campos, Rancho Folclórico Etnográfico do Areal, atuação de ranchos e ainda DJ, o dia de hoje, 30 de julho, com um cortejo etnográfico pelas 19h30, o grupo Curtição, a partir das 22h, e depois o DJ Emanuel. Para amanhã, 31 de julho, DJ Edu Cunha e DJ Sul, às 19h30 e às 23h30, cá está, concerto da juventude, com o apoio do município, os Calema, para uma noite grande em Vila Nova de Cerveira. No final, DJ João M. Muita diversão e muita e diversa gastronomia. Valença apela à participação da comunidade em inquérito sobre saúde e bem-estar. A Câmara de Valença convida todos os munícipes com mais de 15 anos a participarem no inquérito sobre saúde e bem-estar, que permitirá conhecer melhor as necessidades da população e contribuir para a definição de políticas de saúde mais ajustadas ao Conselho. Enquanto membro da Rede Portuguesa de Municípios Saudáveis, Valença associa-se à segunda edição deste estudo, que decorre durante 2026 e pretende recolher informação essencial sobre a saúde, o bem-estar e a qualidade de vida dos residentes no Conselho de Valença. O inquérito está já disponível, pode ser consultado na página do município de Valença. A participação de cada cidadão é fundamental. As respostas permitirão identificar as necessidades, expectativas e desafios da população, fornecendo dados que apoiarão a Câmara Municipal e as restantes entidades competentes na definição de estratégias e medidas que promovam uma melhor qualidade de vida e estilos de vida mais saudáveis. O estudo integra o projeto Atlas dos Municípios Saudáveis, desenvolvido pela Universidade de Coimbra. O questionário é voluntário, anónimo e confidencial, demora cerca de 15 minutos a preencher e destina-se a todas as pessoas com 15 ou mais anos, incluindo cidadãos, imigrantes e trabalhadores deslocados. Os resultados das provas finais do nono ano revelam uma descida no desempenho dos alunos portugueses, especialmente a matemática. Segundo dados divulgados pelo Ministério da Educação, a média nacional da prova de matemática caiu para os 49 pontos, numa escala de 0 a 100, tornando-se negativa pela primeira vez nos últimos anos. Em comparação com 2025, a média desceu 3 pontos. Mais de metade dos alunos reprovaram a disciplina. Das cerca de 97 mil provas realizadas, registaram-se mais de 52 mil negativas. Também em português, os resultados pioraram. A média nacional fixou-se nos 55 pontos, menos 3 do que no ano anterior. Apesar de continuar positiva, a percentagem de negativas aumentou de cerca de 31 para 40. As provas finais do nono ano realizaram-se em junho e envolveram cerca de 95 mil alunos em todo o país. O Ministério da Educação atribui o atraso na divulgação dos resultados aos problemas registados no processo de digitalização dos exames. A Associação pede aos portugueses para falarem português na Galiza. A Associação Galega da Língua, conhecida como a AGAL, lançou a campanha Falo Galego, Fala-me Português, com o objetivo de incentivar portugueses e galegos a comunicarem cada um na sua própria língua, sem recorrer ao chamado portunhol. A Associação explica que muitos portugueses desconhecem a proximidade linguística entre o galego e o português e, por isso, tentam adaptar a forma de falar quando contactam com cidadãos da Galiza. A campanha arrancou a 25 de julho, Dia Nacional da Galiza, e pretende sensibilizar tanto os galegos que visitam Portugal, como os portugueses que se deslocam à região espanhola, promovendo uma comunicação natural entre as duas línguas. A iniciativa inclui ações de divulgação, materiais promocionais e campanhas nas redes sociais, reforçando a ideia de que portugueses e galegos

0: 500 quilos. Os clientes e funcionários de um bar na província de Girona, em Espanha, apanharam o susto das suas vidas. Um touro de grandes dimensões escapou-se e decidiu invadir o estabelecimento. O pânico instalou-se por momentos, mas o herói do dia foi mesmo o empregado de balcão. Com uma calma digna de um mestre de fado, ele conseguiu gesticular e encaminhar o touro pacificamente para a saída sem que ninguém ficasse ferido e sem partir uma única chávena. Bom, quando se costuma reclamar, quando o café demora, pelo menos não tem de dividir a mesa com um touro bravo. Eu fico por aqui, desejo-lhe uma ótima quinta-feira, volto em próximas edições.
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1: Arrancaram as festas concelhias em honra de São Sebastião.
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1: Cinco dias de tradição, música com destaque para Calema e Tony Carreira e celebração religiosa de 29 de julho a 2 de agosto. Depois do dia de ontem ter decorrido o desfile de ranchos, o Rancho Folclórico Infantil Juvenil de Gondarém, Rancho Folclórico de Campos, Rancho Folclórico Etnográfico do Areal, atuação de ranchos e ainda DJ, o dia de hoje, 30 de julho, com um cortejo etnográfico pelas 19h30, o grupo Curtição, a partir das 22h, e depois o DJ Emanuel. Para amanhã, 31 de julho, DJ Edu Cunha e DJ Sul, às 19h30 e às 23h30, cá está, concerto da juventude, com o apoio do município, os Calema, para uma noite grande em Vila Nova de Cerveira. No final, DJ João M. Muita diversão e muita e diversa gastronomia. A Associação pede aos portugueses para falarem português na Galiza. A Associação Galega da Língua, conhecida como AGAL, lançou a campanha Falo Galego, Fala-me Português, com o objetivo de incentivar portugueses e galegos a comunicarem cada um na sua própria língua, sem recorrer ao chamado portunhol. A Associação explica que muitos portugueses desconhecem a proximidade linguística entre o galego e o português e, por isso, tentam adaptar a forma de falar quando contactam com cidadãos da Galiza. A campanha arrancou a 25 de julho, Dia Nacional da Galiza, e pretende sensibilizar tanto os galegos que visitam Portugal, como os portugueses que se deslocam à região espanhola, promovendo uma comunicação natural entre as duas línguas. A iniciativa inclui ações de divulgação, materiais promocionais e campanhas nas redes sociais, reforçando a ideia de que portugueses e galegos podem entender-se sem necessidade de mudar de idioma. A GAL, a Associação Galega da Língua, defende ainda uma maior aproximação do galego à comunidade lusófona, valorizando as raízes históricas comuns entre as duas línguas. Os resultados das provas finais do nono ano revelam uma descida no desempenho dos alunos portugueses, especialmente a matemática. Segundo dados divulgados pelo Ministério da Educação, a média nacional da prova de matemática caiu para os 49 pontos numa escala de 0 a 100, tornando-se negativa pela primeira vez nos últimos anos. Em comparação com 2025, a média desceu 3 pontos. Mais de metade dos alunos reprovaram a disciplina. Das cerca de 97 mil provas realizadas, registaram-se mais de 52 mil negativas. Também a português, os resultados pioraram. A média nacional fixou-se nos 55 pontos, menos 3 do que no ano anterior. Apesar de continuar positiva, a percentagem de negativas aumentou de cerca de 31 para 40. As provas finais do nono ano realizaram-se em junho e envolveram cerca de 95 mil alunos em todo o país. O Ministério da Educação atribui o atraso na divulgação dos resultados aos problemas registados no processo de digitalização dos exames. Valença apela à participação da comunidade em inquérito sobre saúde e bem-estar. A Câmara de Valença convida todos os munícipes com mais de 15 anos a participarem no inquérito sobre saúde e bem-estar, que permitirá conhecer melhor as necessidades da população e contribuir para a definição de políticas de saúde mais ajustadas ao Conselho. Enquanto membro da Rede Portuguesa de Municípios Saudáveis, Valença associa-se à segunda edição deste estudo, que decorre durante 2026 e pretende recolher informação essencial sobre a saúde, o bem-estar e a qualidade de vida dos residentes no Conselho de Valença. O inquérito está já disponível, pode ser consultado na página do município de Valença. A participação de cada cidadão é fundamental. As respostas permitirão identificar as necessidades, expectativas e desafios da população, fornecendo dados que apoiarão a Câmara Municipal e as restantes entidades competentes na definição de estratégias e medidas que promovam uma melhor qualidade de vida e estilos de vida mais saudáveis. O estudo integra o projeto Atlas dos Municípios Saudáveis, desenvolvido pela Universidade de Coimbra. O questionário é voluntário, anónimo e confidencial, demora cerca de 15 minutos a preencher e destina-se a todas as pessoas com 15 ou mais anos, incluindo cidadãos, imigrantes e trabalhadores deslocados. Agora a fechar. O touro que queria tomar café. em Girona, Espanha. Imagine que está a tomar calmamente o seu café da manhã e de repente entra pela porta um cliente com quatro patas e mais de 500 quilos. Os clientes e funcionários de um bar na província de Girona, em Espanha, apanharam o susto das suas vidas. Um touro de grandes dimensões escapou-se e decidiu invadir o estabelecimento. O pânico instalou-se por momentos, mas o herói do dia foi mesmo o empregado de balcão. Com uma calma digna de um mestre de fado, ele conseguiu gesticular e encaminhar o touro pacificamente para a saída sem que ninguém ficasse ferido e sem partir uma única chávena. Bom, qual se costuma reclamar, quando o café demora, pelo menos não tem de dividir a mesa com um touro bravo. Eu fico por aqui e desejo-lhe uma ótima quinta-feira. Volto em próximas edições.
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